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9: Kia ora, Brasil. O programa de rádio comunitária em Hamilton, na Nova Zelândia, para brasileiros ao redor do mundo. Kia ora, New Zealand. Kia ora, Brasil. Kia ora, mundo. Eu sei que assim que a pandemia bateu nos países, a Nova Zelândia foi um dos primeiros a fechar as fronteiras e, inclusive, foi um dos últimos a abrir. E por causa disso, muita gente que acabou planejando vir em 2020, 2021, teve que postergar os planos, os projetos e começou a entrar nos grupos de brasileiros agora da Nova Zelândia perguntando, gente, como é que faz, o que, quer saber, todos os paranauê aqui do país, né? Eu sei, gente, muito bem-vindos, tá bom? Eu espero que vocês consigam realizar o sonho de vocês. Se vocês estão em algum outro país, vocês estão só pesquisando para tentar entender o que está rolando na Nova Zelândia. Mas a minha convidada de hoje, ela trabalhava no ramo que está envolvido nessa coisa de imigrantes e de estudantes. Ela já vai explicar um pouquinho. E como eu disse, ela estava, né? E ela vai contar o porquê, o que aconteceu, enfim, muita coisa. Aliás, essa entrevistada minha, ela é famosa na comunidade aqui, porque ela geralmente entrevista

0: os outros, é. Ela tá sendo modesta, vocês ouviram ela aí, mas ela é modesta. Então, Amanda Amaro, muitíssimo obrigada por estar aqui no Quero Brasil.
1: Puxa, Maia, muito obrigada pelo convite. Primeiramente, me sinto muito honrada de poder estar aqui conversando com você. É um imenso prazer poder aí a gente bater esse papo com a sua audiência.
0: Amanda, você nasceu aonde no Brasil?
1: Eu sou de Mogi das Cruzes, São Paulo.
0: Ah, então por isso que tem um R meio puxado, né?
1: Opa, aqui é porta, portão.
0: Para uma mulher que nasceu numa região até que vai rica, boa, né, do Brasil, não é tão ruim assim. Você não ficou quieta no país, né? Você saiu até que cedo.
1: É bem curioso. Mogi é uma cidade bem legal. Eu não sei se você já teve a oportunidade de conhecer. De repente, alguém que está assistindo, né, nos ouvindo, é de Mogi, eu conheço. É uma cidade super legal, super bonita. Tive o privilégio de nascer numa família que sempre me proveu muito, muito. Muito incentivo para desenvolver as minhas habilidades, mas sem recurso financeiro nenhum. Então, eu sou de família muito, muito humilde. Eu não tive oportunidade de estudar em escolas particulares. Eu sempre vi aquelas pessoas saindo dos cursinhos de inglês com aqueles livrinhos, sabe? E eu olhava e falava, nossa senhora, nunca que eu vou conseguir falar essa língua, esse negócio é só para rico, né? Então eu tinha criado esse mindset na minha cabeça que estudar inglês era coisa de rico, né? Que viajar era coisa de rico, porque eu era pobre e como é que eu ia conseguir tudo isso, né? Então, mesmo morando em Mogi, numa cidade legal, eu infelizmente não, eu vim de uma família super humilde, mas muito honesta, muito batalhadora. E aí, Maia, quando eu cheguei com os meus 16 anos, eu estava finalizando o ensino médio, né? E aí fica aquela questão que muitas pessoas têm: o que que eu vou fazer da minha vida, né? E para mim sempre foi faculdade. O meu sonho era ter um diploma da universidade, eu nem sei. Sabe, hoje em dia, mais madura, pensando, né? Que será que era isso mesmo, que era importante? Mas enfim, para mim sempre foi o meu grande objetivo. E eu lembro que eu prestei o vestibular na Universidade de Mogi das Cruzes, né, para publicidade e propaganda. Eu passei em primeiro lugar. E
0: Parabéns, nerd!
1: não, mas para você ver, né, menina, a gente ganharia uma bolsa de estudos, né? Metade seria pago pela, né? Eu não precisaria pagar. Mas meus pais não tinham condições de bancar a outra metade. Então, mesmo tendo ganhado essa bolsa de estudos, tudo, não era possível para a gente conseguir bancar isso. E também eu trabalhar, eu ia demorar muito para conseguir pagar, enfim. E aí eu pensei, eu vou para o Japão, que é o que muitas pessoas de ascendência né, japonesa fazem, né? Vou para o Japão trabalhar. Fico lá 1 ou 2 anos, depois volto e começo a minha faculdade, né? E aí os 1, 2 anos viraram quase 20.
0: Tudo isso, menina.
1: Pois é, bastante coisa. E eu fui com 16 para 17 anos, eu tinha acabado de fazer 17 anos, não tinha nenhum parente, eu não conhecia absolutamente ninguém, eu não falava idioma, e eu cheguei no auge do inverno, que era em fevereiro, estava nevando muito. E as primeiras semanas, Maia, eu não consegui dormir porque eu passei frio, assim, porque nevava muito. Eu morava dentro de um container com mais 3 pessoas. A gente dividia as beliches lá e eu só tinha uma coberta e eu passei muito frio. E aí eu não consegui dormir. E aí, por eu estar sem dormir vários dias, uma senhora brasileira que trabalhava comigo, ela perguntou o que que estava acontecendo. Eu falei, eu estou passando frio. E ela me deu um cobertor elétrico e foi isso que me salvou. Eu nunca esqueço essa história, porque eu nunca esqueci ela, assim, sabe? É uma pessoa que eu tenho muito carinho, mas é os perrengues da vida, né?
0: Como chama essa pessoa, esse anjo?
1: Tami. Inclusive, a filha dela estava querendo vir para cá, para Nova Zelândia, né? Quem sabe ela consegue vir aí um dia passear. Mas bem legal a gente ter essa, né? Eu conheci, quando eu a conheci, a menina dela era pequenininha, hoje era uma mulher feita, então é bem legal, né?
0: Pois é. Mas espera, você foi lá para o Japão por empreiteira, é isso? Que é uma coisa.
1: Exatamente. Exatamente, é uma coisa muito normal, né? Para pessoas que estão no Brasil irem para o Japão através de uma empreiteira que

0: serve lá como um intermediador, né, entre a fábrica japonesa e o funcionário, a mão de obra, né? E aí eu fui através de uma empreiteira, só que eu não sei se você já ouviu falar, Maia, o que as empreiteiras costumavam fazer, e costumam ainda, né, é parcelar a passagem aérea, né? Porque muitos não têm dinheiro para pagar a passagem, custear a viagem, né? E obviamente eu era uma dessas pessoas, então por quase 6 meses, eles reteram meu passaporte com eles, o que é ilegal, né? É totalmente ilegal, mas eles reteram meu passaporte e eles descontavam a quantia todo mês lá do meu salário para eu poder pagar a minha dívida da passagem. Então, foram os primeiros meses bem complicados. Então, cair aqui na Nova Zelândia, para mim, foi fichinha.
1: Gente, mas que coisa! E o pior é assim,
0: É.
1: não pode nem processar nem nada, você vai provar o quê, né?
0: Mas naquela época, era o começo dos anos 2000, a gente não tinha esse boom da internet como a gente tem hoje em dia, não existia redes sociais, não existia negócio de Instagram, Facebook, não tinha nada disso, gente. Então, porque hoje em dia qualquer coisa que as empreiteiras fazem de errado, o pessoal posta nas redes sociais e aí viram, né, um alvoroço. Mas naquela época, quando eu cheguei, o cara que me recepcionou no aeroporto era um brasileiro também, eu também nunca vou esquecer disso. E eu vi que ele estava com o celular, né? E aí eu falei assim, ah, a gente vai passar numa loja. Ele falou, eu vou levar vocês para comprar um miojo, um macarrão instantâneo, para vocês passarem a primeira noite e tal, e depois vocês vão abrir a conta no banco. E de repente eu posso ver se vocês conseguem um celular, né? Mas eu acho bem difícil para vocês, porque vocês são meio burrinhos assim, né? Né? Porque eu acho que, sei lá, né, o que que essas pessoas têm na cabeça. E eu vi que, no final das contas, muitos brasileiros que estavam já há muitos anos no Japão, eles recebiam tantos brasileiros do Brasil que, no final das contas, eles achavam que era tudo, né, podia tratar as pessoas mal, quando, na verdade, você não pode tratar ninguém mal, né, gente? Mas, imagina, você, 17 anos, você tem filho. Imaginou seu filho aí, com 17 anos, cair num país estranho, com pessoas que ele nunca viu para morar sozinho, né? É um grande desafio.
1: Nossa, seus pais aceitaram de boa quando você decidiu ou eles que falaram vai?
0: Meus pais, eu tenho muita sorte porque minha mãe e meu pai sempre me criou para ser uma pessoa independente. Eu sempre corri atrás do que eu quisesse, eu tinha que ir atrás. Eu nunca tive nenhum, né? Não, deixa que eu faça isso para você. Não, deixa que eu vejo, não. Se você quer, você vai ter que ir atrás. E graças a essa casca dura aqui, né? Eu fui moldada desde pequeno, desde sempre, que eu fui. Nossa, eu só tenho que agradecer, porque muita gente no meu lugar, de repente, teria desmoronado por diversas coisas que aconteceram ao longo desses anos e eu lá sozinha, né? Então, meus pais, eles me deram todo esse suporte moral para eu conseguir permanecer lá. Mas depois de um tempo, meu pai, ele foi para lá porque eu acho que ele acabava se sentindo culpado de me ver trabalhando, enfim. O que é muito errado, porque hoje eu vejo, não tem nada a ver. Eu tinha que correr atrás mesmo. Se era para mim, eu tinha que ir atrás. Mas, enfim, é isso. Eu tive muito apoio deles e eu agradeço muito esse apoio, assim, porque é importante você acreditar no potencial do seu filho também, né?
1: Os seus pais trabalhavam na agricultura? Porque Mogi é bem,
0: Não.
1: né?
0: Sim, é bem famoso pela plantação de cogumelos, tem muitas plantações lá, mas não, meu pai, ele consertava bicicleta e minha mãe é dona de casa.
1: Poxa vida, então realmente não era fácil, né?
0: Não, nunca foi, mas uma coisa que eu posso te falar, que eu tenho muito orgulho, é que a gente, sabe, a gente nunca deveu um centavo para ninguém, assim, pessoas humildes, porém muito honestas, né? Eu não sei o que é cartão de crédito, essas coisas que as pessoas fazem dívida, a gente nunca teve dívida em casa, né? Então, são valores que eu carrego comigo até hoje.
1: Que bonito, Amanda. Lá no Japão você chegou para trabalhar em quê? Em montadora também, que era muito típico?
0: Então, quando eu cheguei lá, Maia, eu não sabia o que ia acontecer comigo, na verdade, né? Porque olhando agora para trás, eu vejo que, nossa, que loucura, né? Eu caí numa empreiteira, eles falaram que iam fazer uma entrevista comigo, e aí iam ver qual que seria a minha habilidade, e após a entrevista, eles iam me direcionar para qual que seria a fábrica, entre aspas, mais ideal, né? Então, eu fiz um

0: teste, que era colocar uma. Tinha uma porca, tinha um parafuso, e aí eles cronometravam quão rápido você é para colocar a porca no parafuso. E aí, como eles viram que eu me saí, entre muitas aspas, relativamente bem, eles me direcionaram para uma fábrica de componentes eletrônicos. Lá a gente montava câmera de vídeo.
1: Tá. E aí, aqueles horários malucos para você ganhar mais dinheiro, né? Que trabalha de noite.
0: Sim, menina. Sim, menina. Isso é uma coisa muito comum no Japão, né? A sociedade. Porque lá eu acredito que. Eu acho que os brasileiros meio que já estão lá há muito tempo, eles já entendem isso, né? Que a sociedade japonesa, ela valoriza trabalho em primeiro lugar, trabalho em segundo lugar, trabalho em terceiro lugar, e depois, de repente, a sua família e seu tempo livre, né? Então, muitos brasileiros, eles acabam também entrando nesse ciclo, e muitos, muitos de verdade, eles trabalham tanto que eles nem veem os filhos crescerem, né? Eu conheci muitos companheiros que trabalhavam comigo que eles não viram os filhos crescerem, porque eles entravam 8 da manhã, saía 10 da noite, chegava em casa, as crianças estavam dormindo, trabalhava de final de semana, né? Então foi essa loucura. E para mim também não foi diferente, eu trabalhei muito também, 12, 14 horas, em pé lá, na linha de produção, e a gente praticamente não tem tempo para nada, e essa rotina, ela meio que drena a sua energia para você ser capaz de fazer alguma coisa, mesmo se você tiver um domingo livre, né? Você só quer ficar em casa descansando e, enfim.
1: Como é que você fez em relação ao idioma, já que você não falava?
0: Quando eu estava no Brasil... eu sou, meu pai, ele é Nisei, ou seja, ele é a segunda geração de ascendência japonesa, e minha mãe, ela é brasileira, então eu sou, né, mestiça. Minha mãe, ela sempre considerou importante, na verdade vital, as filhas dela falarem japonês, porque quando ela casou com meu pai, não existia mistura na família, né? Então, ela sofreu muito preconceito. Então... ela falou, não, as minhas filhas, pelo menos, elas vão falar japonês. Ela me colocou na escola japonesa desde muito cedo. Eu sabia ler, sabia escrever, mas o falar era difícil porque eu não tinha com quem praticar, né? Eu não falava em casa, eu não tinha bachan, né, que é a avó, né? Eu não tinha ninguém para falar. Então, o meu vocabulário, ele era muito... não dá para você desenvolver se você não tem com quem falar. E aí, eu também chegou um tempo assim que eu não... perdi o interesse pelo japonês, assim, sabe? Então, eu cheguei no Japão sabendo ler, sabendo escrever, mas o falar mesmo foi construído ao longo, né, dos meses, enfim. Mas eu fiquei 4 anos nessa fábrica, desenvolvi muito pouco meu japonês, assim, poderia ter sido melhor, mas como, né, não sei. Mas depois que eu voltei para o Brasil a primeira vez, eu consegui uma bolsa de estudos, né? Eu fui bolsista também, e aí eu voltei para o Japão para estudar. E aí, nisso que eu voltei para estudar, eu acho que meu japonês melhorou um pouquinho, assim.
1: Você foi com bolsa de quê? Porque geralmente as bolsas que a gente vê são mais para quem já está na faculdade, né? Não para quem não tem faculdade.
0: Sim, eu fui de Kenpi Kenshu, que é uma bolsa para técnico, né? Mais técnica, de província. Na época, quando eu voltei para o Brasil, depois de 4 anos no Japão, eu entrei na universidade, né? Porque lembra, como eu tinha te falado, meu objetivo, meu sonho era ter um diploma. E eu voltei, eu entrei na faculdade, e eu vou te falar, até hoje eu me emociono, porque quando eu sentei na cadeira, eu falei, meu Deus, consegui! Eu sentei aqui, era muito importante para mim, né? E eu lembro até com muito carinho dessa sensação. E aí eu estudei durante 1 ano, eu fiz 1 ano de comércio exterior no Brasil, só que a situação financeira estava começando a apertar. E aí eu não queria voltar para o Japão para trabalhar, eu não queria, porque a vida no Japão, desde quando eu pisei, o primeiro dia que eu pisei, Maia, eu olhava assim, não, isso aqui não é para mim. Eu amo o Japão, eu amo a cultura, eu amo a língua, amo tudo, mas a rotina de fábrica não era para mim, sabe? E eu não queria isso mais para mim. Só que o que eu ia fazer, né? E aí que eu pensei, não, eu vou conseguir uma bolsa de estudo. Se eu vou para o Japão, eu vou conseguir essa bolsa. E essa tinha uma ajuda de custo, né? Eles pagavam uma quantia para você estudar. E aí eu consegui essa bolsa de estudos com muito suor. E aí eu fiquei quase 7 meses no Japão.

0: estudando, fazendo um trainee, né? Eu primeiro estudei japonês e depois eu fiz um tipo um trainee em uma empresa japonesa.
1: Ah, em que área?
0: Na área de marketing mesmo.
1: Ah, que
0: Sim.
1: legal. Nossa, mas o
0: É.
1: marketing japonês é muito diferente do